28 If, o título que Death Horse Beats colleron da matrícula do Volkswagen Beetle da portada do Abbey Road dos Beatles, e o anuncio do seu álbum Chilling Effect, que se publicará a finais deste mes,